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A gente arrebentando com Nelly Furtado, Say It Right, Cazuzo, Nosso Amor A Gente Inventa. Também J. Rule, R. Kelly e Ashanti. Agora tem Vanessa Hudgens, Say

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1: Muito bom dia para você que tá ligado aqui na Positividade FM nessa manhã de sexta-feira. Eu sou Marcos Soares e a partir de agora a gente traz para você as notícias de hoje do Atualizando. O governo brasileiro acionou a Organização Mundial do Comércio para contestar as novas tarifas impostas pelos Estados Unidos sobre produtos nacionais. Na ação, o Brasil afirma que as medidas são discriminatórias e dão um tratamento menos favorável aos produtos brasileiros em relação aos de outros países, além de violarem regras do comércio internacional. O pedido apresentado à OMC abre uma etapa de consultas entre os dois países, antes da possível abertura de um processo formal. As novas tarifas afetam setores exportadores brasileiros e fazem parte da disputa comercial entre os dois países. O centro do Rio recebe uma exposição gratuita que celebra a tradição do Festival de Parintins, uma das maiores manifestações culturais do país. A mostra Boi Bumbá de Parintins, do Brincar ao Futuro, reúne mais de 300 peças entre alegorias, figurinos, esculturas e recursos audiovisuais que apresentam a história dos bois, caprichoso e garantido. A exposição está em cartaz no Centro Sebrae de referência do artesanato brasileiro, o Crabe, na Praça Tiradentes, e tem entrada gratuita. A programação fica aberta ao público pelos próximos meses e convida os visitantes a conhecer de perto a riqueza cultural e a economia criativa da Amazônia. 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Daqui a pouco tem mais uma Atualizando.
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2: O presidente Luiz Inácio Lula da Silva sancionou uma lei que destina parte da arrecadação das apostas esportivas de cota fixa, as chamadas bets, ao fundo para aparelhamento e operacionalização das atividades FIM da Polícia Federal. Os recursos serão direcionados de forma gradual para custear despesas com a saúde dos servidores da corporação, chegando a 3% da arrecadação a partir de 2028. A nova legislação também autoriza um repasse de até 200 milhões de reais ao fundo ainda este ano e amplia as possibilidades de utilização desses recursos pela Polícia Federal. Estão abertas até 15 de setembro as inscrições para a quinta edição da Olimpíada Nacional de Eficiência Energética. Podem participar estudantes do oitavo e nono anos do ensino fundamental e, pela primeira vez, alunos do primeiro e segundo anos do ensino médio das redes pública e privada. A iniciativa da Agência Nacional de Energia Elétrica, a ANEEL, busca incentivar o consumo consciente de energia por meio de desafios e provas interativas. As inscrições são gratuitas e devem ser feitas pelas escolas no site oficial da Olimpíada. 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Daqui a pouco tem mais um atualizado.
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1: Muito bom dia a todos aqui da Positividade FM, começando mais um Atualizando, com destaques da Avenida Brasil em direção à região central. Já verifico congestionamento de Irajá até Cordovil e na passagem por Bom Sucesso até Benfica. A linha vermelha não está diferente, apresentando congestionamento do Parque das Missões até o Galeão, lentidão no trecho da Maré e congestionamento mais à frente na passagem pelo Caju, a Pastor Martin Luther King ainda se servindo de alternativa, inclusive no sentido oposto para quem está em direção à Pavuna, não verifico dificuldades. Se tiver pela região da Penha, Leopoldina Rego, Rua Uranos e Leopoldo Bulhões também servem de opção. 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O Atualizando volta já.
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1: A vida pede mais positividade, muito obrigado pela sua audiência, é uma honra. Olha, outro dia, chegando no consultório, eu fiz uma reflexão. O teatro é uma das maiores escolas de comunicação que existem. E não é só porque ensina apenas a decorar textos, mas porque ensina pra gente duas coisas fundamentais. Falar o que precisa ser dito e, principalmente, pensar em como aquilo precisa ser dito. Aí foi que eu fiz uma conexão com o DNA das emoções, né? Claro. Quantas pessoas adoecem no posicionamento porque guardam o que sentem? E não é que elas não tenham o que dizer. Muitas vezes, elas apenas não sabem como dizer. E aí, quando a emoção fica presa, ela deixa de ser uma comunicação e passa a ser peso. Por isso, fica a dica aqui, ó. Antes de falar, pare, pense, organize as suas ideias, escolha as palavras, mas depois disso, se expresse. Não guarde. O silêncio pode proteger por um instante, mas a verdade dita com sabedoria transforma relacionamentos, fortalece a identidade e devolve o posicionamento. Será que isso fez sentido para você? Bom, então se você deseja desenvolver essa habilidade, eu te convido para participar da minha imersão de oratória do DNA da comunicação. Pois é, e ao lado do Rodolfo Santos, que é mentor de empreendedores na área de vendas, um especialista. Aí lá no meu Instagram você encontra todas as informações. Lá também você pode agendar uma consulta, conhecer os cursos de oratória e teatro e me contratar para palestras, incluindo a implantação da NR1 na sua empresa. Porque comunicar bem não é apenas falar melhor, é viver com mais verdade. Faça o extraordinário final de semana e vem comigo, porque a vida pede mais positividade.
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2: O governo central registrou um déficit primário de 48 bilhões e 200 milhões de reais em junho, segundo dados divulgados pelo Tesouro Nacional. O resultado foi influenciado principalmente pelo aumento dos gastos com previdência social e saúde e é superior ao registrado no mesmo mês do ano passado. Apesar do crescimento de mais de 10% na arrecadação, as despesas avançaram em ritmo menor, mas permaneceram acima das receitas. No acumulado do primeiro semestre, o déficit soma 92 bilhões e 200 milhões de reais. E terminam nesta sexta-feira as inscrições para o programa de bolsas da FAETEC, voltado a estudantes de cursos técnicos e profissionalizantes da rede estadual. Os interessados devem se inscrever pela internet. O benefício é destinado a alunos que atendam aos critérios previstos no edital e tem como objetivo incentivar a permanência nos estudos e reduzir a evasão escolar. A FAETEC informa que o resultado da seleção será divulgado nas próximas semanas, conforme o cronograma oficial. Mais informações e o edital completo estão disponíveis nos canais oficiais da Fundação de Apoio à Escola Técnica. 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Daqui a pouco tem mais uma atualizando.
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2: Voltei mais um Atualizando, destacando agora a circulação de carros para quem faz a ligação do Grajaú com Maracanã. São melhores as condições pela rua Maxwell. Evite passar pela Teodoro da Silva, já intensa, a partir da Viana Drummond até a chegada Professor Manuel de Abreu. O Boulevard 28 de Setembro, apenas com pontos isolados de lentidão na passagem pela rua Duque de Caxias até a chegada à Praça Barão de Drummond. Na saída do Maracanã, são melhores as condições no acesso pela 8 de dezembro, seguida pela Torres Homem. 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Daqui a pouco tem mais Atualizando.
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0: foram as últimas do Brasilidade. Lulu Santos, Condição, Gilberto Gil, Palco, Charlie Brown, Céu Azul, Legião Urbana, Meninos e Meninas. Segunda-feira, 6 da manhã, tá de volta o Brasilidade com o melhor da nossa música pra você. Perde a hora não, hein? 7 em ponto.
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7h04, uma ótima. Sexta-feira, último dia do mês, um ótimo 31 de julho de 2026. Pra você que já tá trabalhando, tá aí dirigindo, ouvindo música boa, na positividade. Você que tá em casa, trabalhando de casa ou em casa, tá indo malhar ou já tá malhando. Você que tá aí pensando em como será o seu dia, e eu já vou te dizer, o seu dia vai ser bacana, bom, produtivo, cheio de boas vibrações. E não esqueça, você vai conseguir, você pode, você vai chegar lá. Positividade na sua vida sempre! Sim.

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0: Foi pra gente começar bem. Madonna, Give It To Me. Teve também The Killers, Human, Montel Jordan, This Is How We Do It. Se tem promoção, aliás, é uma promoção com B maiúsculo. Quem gosta do John Secada, quem gosta aí do John Secada, você sabe que o John Secada vai fazer show aqui no Rio, né? Tá ligado, né? Você tá ligado também, né? Então, prepare-se! Porque vem aí John Secada no espetáculo Canções Eternas, com clássicos nacionais e internacionais. Aí você pergunta, nacionais? Sim, porque Marina Elali também estará junto nesse show. Quer curtir? Quer ir? Então tá valendo agora par de ingressos pro show do John Secada, dia 28 de agosto, sexta-feira, no Quali Stage. WhatsApp da Positividade, 21 98 128 1045. Vai ouvindo a música aí, vai ficando com água na boca e vai mandando WhatsApp, ó. Imagina, sei lá, no gargarejo, vendo John Secada cantando essa aí, Do You Believe In Us? Então, se você believe in us, pode

0: 7h29.
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3: Voltei em mais um Atualizando, destacando agora a circulação de carros para quem faz a ligação do Grajaú com Maracanã. São melhores as condições pela rua Maxwell. Evite passar pela Teodoro da Silva, já intensa, a partir da Viana Drummond até a chegada Professor Manuel de Abreu. O Boulevard 28 de Setembro, apenas com pontos isolados de lentidão, na passagem pela rua Duque de Caxias até a chegada Praça Barão de Drummond. Na saída do Maracanã, são melhores as condições no acesso pela 8 de dezembro, seguida pela Torres Homem. 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Daqui a pouco tem mais Atualizando.
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0: 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Positividade FM 104.5, sentado à beira do caminho, aquele sucesso do Erasmo Carlos com Roberto Carlos, é, com a Blitz. Tem também YouTube, Mysterious Ways. É, a Blitz, né, um fenômeno do rock nacional, década de 80, porque tem outro fenômeno do rock nacional, também da década de 80, fazendo um show amanhã, no Blue Note Rio. 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
0: Positividade FM 740.

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0: Positividade FM 104.5 Sugar Ray, When It's Over. Tem também Black Box, musicão. Native New York, era um clássico, né? A falar em clássico, ó, todo domingo, de 9 às 11 da manhã, com PH, tem Positive Classics. Só musicão. Quer saber como é que vai ficar o tempinho hoje no Rio? Ó, segundo o Sistema Alerta Rio, a entrada de ventos, calma, ventos úmidos do oceano permanecerá influenciando o tempo na cidade do Rio, mas a previsão é de céu nublado, a parcialmente nublado, chuva fraca de forma rápida e isolada no início da manhã. E os ventos? Calma, muita calma nessa hora. Os ventos estarão moderados e as temperaturas estáveis, mínima prevista de 15 e máxima de 29 blaus.
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0: Totô.

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Clash, quanto tempo, hein? Teve também Gorillaz, Feel Good Incorporated, Bruno Mars, That's What I Like, Titãs Pra Dizer Adeus. Ó, daqui a pouquinho, agora são 8h17, tem Spot com Positividade com Alexandre Araújo. Vamos falar de Fluminense, vai jogão, hein? Fluminense e Vasco, novidades aí no Botafogo, notícias internacionais, um giro pelo mundo. É daqui a pouquinho no Spot com Positividade.

0: Positividade FM 104.5, Maroon 5, This Love. Teve também Daft Punk, One More Time. Ana Rato, regravação daquela música. Foi um sucessaço da Marisa Monte, Passe em Casa. E The Clash, Rock the Casbah. E está na hora de mais um, agora às 8h32.
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0: Alexandre Araújo, bom dia.
2: Fala, Casobi, tudo bem? Bom dia para você, para os amigos que estão ligados aqui na positividade.
0: E o que vamos falar hoje? Tem clássico amanhã, né?
2: Pois é, amanhã tem o clássico dos gigantes, Fluminense e Vasco, Copa do Brasil, é o primeiro jogo das oitavas, jogo de volta no meio de semana, Fluminense com vários desfalques, Casobi, principalmente na zaga aí, ó, quatro zagueiros machucados, Thiago Silva, Freitas, o Gêmeos.
0: Praticamente o a terceira zaga que vai jogar, né?
2: Exatamente, vai jogar com a terceira zaga, o Ignacio, que já foi titular, jogou o Mundial na zaga do Fluminense, mas perdeu espaço e vai jogar ao lado do Igor Rabelo. A boa notícia é que o JK tem a possibilidade de voltar ao time, ficou fora das últimas duas partidas, cumpriu suspensão pelo Campeonato Brasileiro e pode botar o Hulk no banco de reservas. O Hulk foi vaiado já pela galera tricolor no último jogo, o empate em 0-0. Chegou, inclusive, a bater boca com o torcedor, Casoli.
0: E agora você diria que Hulk esquentando o banco vai esquentar duas vezes mais por causa da abrangência glútea?
2: Porra, vai, né? Vai ocupar uns dois espaços no banco de reserva, né? O pois. Negócio é grande ali, né?
0: Pois é. Mas vamos lá, seguindo em frente.
2: Vamos seguir em frente aqui com o Vascão. Ah. O Vascão classificado para a próxima fase da Sul-Americana. Ah. Passou pelo Medellín, o adversário do Fluminense. Está de olho aí no Kevin Castanho, jogador do River Plate, volante, 25 anos, jogou a última Copa do Mundo, seria um bom reforço. Enquanto isso, emprestou também o atacante GB ao Chaves de Portugal, lá vem o Chaves. E tem um confronto definido aqui, além de Vasco e Olímpia, pela Sul-Americana, oitava de final. Teremos o Bolívar, vai pegar o São Paulo. Bolívar que ontem eliminou o Grêmio. A galera do Grêmio tá cansada, de saco cheio do Luiz Castro, ex-técnico do Botafogo.
0: Imagina.
2: Demissão do Luiz Castro, eliminação pro Bolívar também, né? Papelão. O Santos vai pegar o Macará e o Botafogo, o Cienciano do Peru. São os brasileiros em ação. Falar em Botafogo, o time apresentou o Danilo Pereira, portentoso atacante, que vai usar a camisa 9, e na sua entrevista fiquei preocupado, porque perguntaram, qual a sua referência, Danilo Pereira? Gabriel Jesus. Aí preocupa um pouco, né?
0: Nossa, preocupa muito, né?
2: Quando o atacante fala que a referência dele, o caminho Gabriel Jesus, a gente fica um pouco preocupado com o Botafogo, certamente também, né, Gabriel?
0: Nossa, mas tanta gente pra dar de referência, logo o Gabriel Jesus, menino.
2: É um bom jogador, né, mas na seleção, coitado.
0: Não fez muita coisa.
2: O atacante brasileiro que não fez gol, né?
0: Não fez nada, né? Ou seja,
2: né?
0: O atacante, o que tem que fazer o atacante?
2: Botar a boneca no berço, né?
0: Pois é, e ele não fez isso, né?
2: Pra dormir. Você bota a boneca no berço pra dormir, Casório?
0: Olha...
2: Botou, né? Tem reforço também, ó. Não sei se pode chamar de reforço, né?
0: Onde?
2: Inter Miami. Internacionais agora. São as internacionais.
0: Ah, tá,
2: agora.
0: Perfeito.
2: Volantão, 34 anos. Acho que tivesse mais até o Casimiro, hein? Tá novo, hein? Cabe mais uma Copa pro Casimiro, hein?
0: Nossa.
2: Alô, Ancelotti. Não?
0: Pelo amor de Deus. Não. Mil vezes não. Mas ele vai pra lá, né? Pros Estados Unidos, né?
2: Vai pro Inter Miami e vai jogar ao lado do Messi. Segundo ele, Messi é um deus do futebol e tá certo mesmo. O Casimiro vai encerrar a carreira lá nos Estados Unidos, ganhar um numerário, jogar ao lado do Messi, do Suárez. Daqui a pouco chega o Neymar também pra completar a turma lá.
0: Pois é, né? Agora tem também uma contratação que já virou novela, que é o Almada, né? Pelo Flamengo, né?
2: Tá demorando pra chegar o Almada, né? Seria um baita de um reforço.
0: Nossa.
2: O Flamengo sempre trazendo jogadores importantes aí do Fluminense, do Botafogo, que fizeram história, né? E o Flamengo repatriando sempre. Tem dinheiro, né, Casobi?
0: Pois é, então
2: vamos
0: investir,
2: tá demorando
0: tanto,
2: né? Essa contratação, Almada.
0: Mas acho que vai sair. Tem outros dois em vista, mas que não estão sendo divulgados. É aquela velha história, para não melar a contratação, né?
2: Não pode melar. Agora, notícia triste hoje, né? Faleceu o Baresi, jogadoraço, né?
0: Nossa, acabei de ver isso aqui agora no Instagram. Crack, né, grande craque.
2: Jogava muito.
0: Nossa.
2: Muito. Jogava muito. Um dos grandes zagueiros da história do futebol italiano, super campeão pelo Milan, ganhou 6 italianos, Copa dos Campeões, que era a Liga dos Campeões antigamente.
0: Um dos maiores.
2: 2 mundiais, Supercopa, foi vice-campeão do mundo com aquela seleção italiana, né? Perdeu pro Brasil em 94 e formava aquela zaga ao lado do Maldini, que era espetacular.
0: Era uma zaga.
2: Baresi e Maldini.
0: Era uma zaga, assim, quase impenetrável.
2: Exatamente. É uma das maiores que eu vi. Eu vou te falar, tô lembrando aqui de grandes zagas que eu vi. Eu lembro de Oscar e Dario Pereira.
0: Aí a gente lembra do Gamarra também, né?
2: O Gamarra também jogando no Corinthians, na seleção paraguaia. Na seleção brasileira, Ricardo Gomes, Ricardo Rocha.
0: Nossa.
2: Mais recentemente, as maiores zagas da história do futebol mundial, Nino e Felipe Melo.
0: Peraí, repete Nino, que eu não entendi.
2: Nino e Felipe Melo.
0: Então tá, isso foi pra fechar, o não, nosso comentário.
2: Não, porque não tocou ainda, o nosso alarme não tocou ainda.
0: Ah tá, mas era pra ter tocado agora com essa zaga.
2: Não, essa zagaça. Saiu saudade de você, Nino. Volte pro futebol brasileiro. Você tá escondido lá na Rússia.
0: É muito. É,
2: só viu o Mbappé, hein? Viu o Mbappé, Casuário?
0: Não, não Mbappé? Vi. O que foi?
2: Pô, levou a mulher dele, na
0: Peraí, então peraí, agora é a sessão Sônia Abraão?
2: Sônia Abraão, é.
0: Então vamos lá. Momento Sônia Abraão no Esporte com Positividade. Manda.
2: Mbappé levou a sua namorada Esther Esposito para a loja da Dior. Mandou fechar, Dior. Fecha isso aí que eu vou comprar.
0: Fecha, Dior, que eu vou comprar presente. Mas peraí, essa namorada é aquela? Aquela que, assim, isso. Trazendo para a América do Sul, é a namorada paraguaia dele? Não, vamos trazer a expressão. Entendedores entenderão.
2: Entenderão.
0: A gente não pode entrar muito em detalhes, que hoje isso é muito perigoso, né?
2: E aí, nossos advogados.
0: Olha o alarme aí, olha o alarme.
2: Nossos advogados estão dormindo aí. E o Mbappé, que levou sua namorada paraguaia para a loja da Dior. Fecharam a loja com segurança, que eles queriam todos, você sabe, né? Sabe quanto ela gastou lá, Casório?
0: Quanto ela gastou?
2: Chuta, vai. Em reais.
0: Não, peraí, em reais? Peraí, 200 mil? Chutei pouco, né?
2: Você é um brincalhão, né?
0: 300

0: para, isso aí ele deu pro manobrista que parou o carro dele.
1: Quanto, vai, conta.
0: 4 milhões de euros ele gastou na loja.
1: Tu tá zoando, sério?
0: 24 milhões de reais a comprinha da Estéreo Exposito.
1: Você tá falando sério?
0: Sério.
1: 4 milhões de euros?
0: É, 4 milhões de euros pra 24 milhões de reais. Agora, não sei o que ele comprou a loja, a franquia, comprou o Dior.
1: Ele deu... Não dá pra entender,
0: né? Senhora Dior. O que ele gasta com 24 milhões? O que você compraria com 24 milhões de reais?
1: 4 milhões eu compraria... Não sei nem o que dizer agora. Você pegou de surpresa. Né? Pô, compraria...
0: Você compraria sua liberdade.
1: Exatamente. A gente compra a carta de euforia com 4 milhões de euros, pô.
0: Olha, isso é brincadeira.
1: Segunda-feira a gente se fala mais. Você volta hoje, né, Alexandre?
0: Volto, mas me deu uma depressão agora, galera.
1: Depressão, pô, agora eu nem sei o que eu vou falar mais aqui.
0: Acabei de parcelar uma camisa bola aqui de 100 reais, pô.
1: Um abraço, Alexandre.
0: Um abraço, Gasol.
1: Até amanhã. Até segunda. Tchau.
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0: 101.5, são 8 horas e 47 minutos. Eu tô tocando essa música aqui do John Secada pra te dar água na boca. Sabe por quê? 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Just Another Day. 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
0: 8h48.
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4: O Tribunal Regional Federal da 2ª Região manteve a decisão que anulou a licença ambiental para a instalação da tirolesa no Complexo do Pão de Açúcar, na Zona Sul do Rio. A corte negou o recurso da concessionária responsável pelo atrativo, que pedia a suspensão da sentença. A decisão também mantém a determinação para a apresentação de um plano de recuperação da área e a indenização de 30 milhões de reais por danos morais coletivos. Ao analisar o caso, o desembargador entendeu que eventuais prejuízos econômicos podem ser revertidos, enquanto os impactos ambientais serão irreversíveis. 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

0: Positividade FM 104.5. Na sequência se ouviu David Guetta e Sia Flames. Teve também Lobão Chorando no Campo. E você está ouvindo uma babinha linda chamada Mental Picture, do John Secada. Por que você está ouvindo essa música? Porque você pode ganhar par de ingressos pro show dele no Quali Stage, dia 28 de agosto. É só o John Secada, Carlos Alberto? Não! Tem também a Marina Elali apresentando, junto com o John Secada, o espetáculo Canções Eternas. Clássicos nacionais e muitos clássicos internacionais também. Você quer curtir esse show? É dia 28 de agosto, sexta-feira, no Quali Stage. É só mandar um WhatsApp. 98128-1045. 21 98128-1045. Você imagina ouvindo essa música lá ao vivo? 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Daqui a pouquinho eu libero o resultado. 21 98128-1045.
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Bom, na sequência você ouviu Black Eyed Peas, Pearl Jam, RPM. E olha, os convites pro John Secada continuam valendo. 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

0: Positividade FM 104.5. Harry Styles, Golden. Teve também o Rapa, Reza Vela e Roy Orbison, Pretty Woman. Você quer ver uma showzaço, programão pra você ir amanhã? Lembra daquela banda que cantava Adelaide, minha na Paraguaia, Adelaide? Inimigos do Rei vão fazer show amanhã no Blue Note Rio, em Copacabana. Ó, showzaço, em graça dermo, pura diversão, com muito rock and roll também. É a partir das 10 da noite, um show cheio de clássicos e, como eu disse, muita diversão. Ingressos à venda no Eventim, www.eventim.com.br. 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É Inimigos do Rei amanhã no Blue Note em Copacabana. Positividade. 9:27.
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Positividade FM 104.5, Los Hermanos, o vencedor. Teve também John Legend, PDA, We Just Don't Care. Man at Work, Who Can It Be Now? E Harry Styles, Golden Retriever.

0: bom dia.
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Somebody That I Used To Know. Antes foi Rima e Selena Gomez, Calm Down. Tem uma dica maneira aqui pra você, ó. O caramelo. Ah, quem não gosta do caramelo, né? O vira-lata mais amado do Brasil. Agora tem uma música pra chamar de sua, você sabia? E vai ter uma ação que vai acompanhar também. Ah, legal, deixaram a parada aqui que foi ontem. Maneira. É, e a gente acaba caindo sem querer, né? Foi ontem a parada, quinta-feira, né? Tá bom, fazer o quê?

0: 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Bom final de semana, abraço aqui do Carlos Alberto. Segunda-feira, 7 da manhã, a gente se fala mais. Já já tem Marcos Vinícius Moreno e o seu rádio continua muito bem sintonizado. 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
0: 10 e 2.

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5, Positividade FM, Pretenders, Middle of the Road, teve Michael Jackson, Justin Timberlake, Love Never Felt So Good, Vanessa da Mata e Ben Harper, Boa Sorte, The Farm, All Together Now, bom dia, dia bom, sexta-feira, 31 de julho, último dia do mês, tudo bem? Aqui é o Marcos Vinícius Moreno, que seja um dia maravilhoso pra você, uma ótima sexta-feira, um ótimo final de semana e que agosto chegue com tudo, com muita energia positiva, é o que a gente deseja, né? 24 graus fazendo agora nas mediações da Avenida Abelardo Bueno, eu com este resfriado que parece estar apaixonado, completamente apaixonado por mim, não me deixa de jeito nenhum, cara, vai embora. Vai, vai, vai. Mas tá indo, devagarinho tá indo. Olha aqui, ó. Eu tenho ingressos pro show do Seu Jorge, dia 1 de agosto, na Arena Bangu. É, dia 1 de agosto, vulgo, amanhã. Ele cantando hits como Burguesinha, Mina do Condomínio e muito mais. Vai ser muito legal, tá fim? Tem ingresso pra você aqui, um par de ingressos. 21981281045, manda mensagem no WhatsApp e daqui a pouquinho tem o resultado. 219

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1: A taxa de desemprego no Brasil caiu para 5,4% no trimestre encerrado em junho, o menor índice já registrado para o período desde o início da série histórica do IBGE, em 2012. Segundo a Pesquisa Nacional por Amostra de Domicílios Contínua, o país chegou a mais de 103 milhões de pessoas ocupadas, enquanto o número de brasileiros em busca de trabalho caiu para cerca de 5 milhões e 900 mil. O resultado reforça o aquecimento do mercado de trabalho, impulsionado principalmente pelos setores de transporte, serviços e administração pública. O Rock in Rio realizará na próxima quinta-feira, dia 6 de agosto, uma venda extraordinária de ingressos remanescentes para a edição de 2026. A comercialização começa ao meio-dia pelo site oficial da Ticketmaster Brasil, com entradas provenientes de compras não concluídas e transações canceladas. Atualmente, os ingressos para os dias 4, 5 e 13 de setembro continuam disponíveis, enquanto as demais datas estão esgotadas. A ação representa uma nova oportunidade para o público garantir presença nos shows de artistas nacionais e internacionais que integram a programação do festival. 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Daqui a pouco tem mais um atualizando.
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0: Hold Me Closer. E daqui a pouquinho tem mais música pra você. Aqui é o Marcos Vinícius Moreno, aguenta aí.
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0: Agora 11 horas.

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Rede FM, Paralamas, La Bella Luna, Ed Sheeran, Photograph, teve R.E.M., Imitation of Life. 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

Positividade FM, Inimigos do Rei, Medo. E os Inimigos do Rei vão estar amanhã no palco do Blue Note Rio, em Copacabana, recebendo essa banda aí irreverente, né? 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
1: 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Muito bom dia para você que tá ligado aqui na Positividade FM nessa manhã de sexta-feira. Eu sou Marcos Soares e a partir de agora a gente traz para você as notícias de hoje do Atualizando. O governo brasileiro acionou a Organização Mundial do Comércio para contestar as novas tarifas impostas pelos Estados Unidos sobre produtos nacionais. Na ação, o Brasil afirma que as medidas são discriminatórias e dão um tratamento menos favorável aos produtos brasileiros em relação aos de outros países, além de violarem regras do comércio internacional. O pedido apresentado à OMC abre uma etapa de consultas entre os dois países, antes da possível abertura de um processo formal. As novas tarifas afetam setores exportadores brasileiros e fazem parte da disputa comercial entre os dois países. O centro do Rio recebe uma exposição gratuita que celebra a tradição do Festival de Parintins, uma das maiores manifestações culturais do país. A mostra Boi Bumbá de Parintins, do Brincar ao Futuro, reúne mais de 300 peças entre alegorias, figurinos, esculturas e recursos audiovisuais que apresentam a história dos bois caprichoso e garantido. A exposição está em cartaz no Centro Sebrae de referência do artesanato brasileiro, o Crabe, na Praça Tiradentes, e tem entrada gratuita. A programação fica aberta ao público pelos próximos meses e convida os visitantes a conhecer de perto a riqueza cultural e a economia criativa da Amazônia. 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Daqui a pouco tem mais uma Atualizando.
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0: PM Madonna, Beautiful Stranger.
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E você lá com a gente. Agora, 12:21.

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3: O presidente Luiz Inácio Lula da Silva sancionou uma lei que destina parte da arrecadação das apostas esportivas de cota fixa, as chamadas bets, ao Fundo para Aparelhamento e Operacionalização das Atividades FIM da Polícia Federal. Os recursos serão direcionados de forma gradual para custear despesas com a saúde dos servidores da corporação, chegando a 3% da arrecadação a partir de 2028. A nova legislação também autoriza um repasse de até 200 milhões de reais ao fundo ainda este ano e amplia as possibilidades de utilização desses recursos pela Polícia Federal. Estão abertas até 15 de setembro as inscrições para a quinta edição da Olimpíada Nacional de Eficiência Energética. Podem participar estudantes do oitavo e nono anos do ensino fundamental e, pela primeira vez, alunos do primeiro e segundo anos do ensino médio das redes pública e privada. A iniciativa da Agência Nacional de Energia Elétrica, a ANEEL, busca incentivar o consumo consciente de energia por meio de desafios e provas interativas. As inscrições são gratuitas e devem ser feitas pelas escolas no site oficial da Olimpíada. 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Daqui a pouco tem mais um Atualizando.
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0: Save Your Tears, Colomi, Causas Naturais, é só música boa nessa sexta-feira. Você ligado aqui na sua rádio preferida, a melhor rádio de todos os tempos, Positividade FM, e daqui a pouquinho tem muito mais pra você que tá por aqui com a gente, tá? Aguenta aí.
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Positividade FM, Adriana Calcanhoto, Cariocas, o Remix, Beyoncé, Crazy in Love. E nessa sexta-feira, logo mais, a gente vai ter o Clemente Magalhães aqui na Positividade FM para um bate-papo, onde o consultor de marketing digital, youtuber, podcaster e produtor musical vai falar sobre sua participação como palestrante no Music Space, que é um dos palcos do Rio Innovation Week 2020.

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2: O governo central registrou um déficit primário de 48 bilhões e 200 milhões de reais em junho, segundo dados divulgados pelo Tesouro Nacional. O resultado foi influenciado principalmente pelo aumento dos gastos com previdência social e saúde e é superior ao registrado no mesmo mês do ano passado. Apesar do crescimento de mais de 10% na arrecadação, as despesas avançaram em ritmo menor, mas permaneceram acima das receitas. No acumulado do primeiro semestre, o déficit soma 92 bilhões e 200 milhões de reais. E terminam nesta sexta-feira as inscrições para o programa de bolsas da FAETEC, voltado a estudantes de cursos técnicos e profissionalizantes da rede estadual. Os interessados devem se inscrever pela internet. O benefício é destinado a alunos que atendam aos critérios previstos no edital e tem como objetivo incentivar a permanência nos estudos e reduzir a evasão escolar. A FAETEC informa que o resultado da seleção será divulgado nas próximas semanas, conforme o cronograma oficial. Mais informações e o edital completo estão disponíveis nos canais oficiais da Fundação de Apoio à Escola Técnica. 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Daqui a pouco tem mais um Atualizando.
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Vanessa Victorino! Eu! Tá na área, vai ficar contigo até as 6. Amanhã, 10 da manhã, tô... 9. Amanhã, sabadão, 9 da manhã, tô de volta, se Deus quiser. Não estou de folga, o PH estará de folga, nós trocamos. PH vai estar de folga amanhã. E amanhã eu tô por aqui às 9 horas da manhã. Valeu!

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Positividade FM 104.5, boa tarde, ótima tarde pra você. Sexta-feira, em 31 de julho, último dia do mês, tá acabando. Amanhã começa agosto, meu mês, uma semana pro meu aniversário. Sexta-feira que vem eu quero parabéns de todo mundo, olha lá que eu tô de olho, hein. Vambora, comigo Vanessa Victorino até às 18. Música boa, informação, promoção. Tem esporte com positividade mais tarde, Positividade FM. Tem pra você a partir de agora, seu Jorge, que vai rolar showzaço amanhã na Arena Bangu. Então manda mensagem 21 da DD 98128 1045. Tô te esperando, hein? São 2h18. Boa tarde.

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1: O Tribunal Regional Federal da 2ª Região manteve a decisão que anulou a licença ambiental para a instalação da tirolesa no Complexo do Pão de Açúcar, na Zona Sul do Rio. A corte negou o recurso da concessionária responsável pelo atrativo, que pedia a suspensão da sentença. A decisão também mantém a determinação para a apresentação de um plano de recuperação da área e a indenização de 30 milhões de reais por danos morais coletivos. Ao analisar o caso, o desembargador entendeu que eventuais prejuízos econômicos podem ser revertidos, enquanto os impactos ambientais serão irreversíveis. 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Daqui a pouco tem mais um atualizando.
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1: Sim. Ai, obrigada pra quem me desejou espirro. Olha, o meu espirro, ele é muito parecido. Porque eu entro no ato o tempo inteiro, eu não espirro. Quando eu entro, ele espirra. Ele vem. Ô, meu pai. Ó, volto já já, me espera aí. Boa tarde.
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0: 3:02.

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1: A vida pede mais positividade, muito obrigado pela sua audiência, é uma honra. Olha, outro dia, chegando no consultório, eu fiz uma reflexão. O teatro é uma das maiores escolas de comunicação que existem. E não é só porque ensina apenas a decorar textos, mas porque ensina pra gente duas coisas fundamentais. Falar o que precisa ser dito e, principalmente, pensar em como aquilo precisa ser dito. Aí foi que eu fiz uma conexão com o DNA das emoções, né? Claro. Quantas pessoas adoecem no posicionamento porque guardam o que sentem? E não é que elas não tenham o que dizer. Muitas vezes, elas apenas não sabem como dizer. E aí, quando a emoção fica presa, ela deixa de ser uma comunicação e passa a ser peso. Por isso, fica a dica aqui, ó. Antes de falar, pare, pense, organize as suas ideias, escolha as palavras, mas depois disso, se expresse. Não guarde. O silêncio pode proteger por um instante, mas a verdade dita com sabedoria transforma relacionamentos, fortalece a identidade e devolve o posicionamento. Será que isso fez sentido para você? Bom, então se você deseja desenvolver essa habilidade, eu te convido para participar da minha imersão de oratória do DNA da comunicação. Pois é, e ao lado do Rodolfo Santos, que é mentor de empreendedores na área de vendas, um especialista. Aí lá no meu Instagram você encontra todas as informações. Lá também você pode agendar uma consulta, conhecer os cursos de oratória e teatro e me contratar para palestras, incluindo a implantação da NR1 na sua empresa. Porque comunicar bem não é apenas falar melhor, é viver com mais verdade. Faça o extraordinário final de semana e vem comigo, porque a vida pede mais positividade.
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3: A Justiça determinou que a Prefeitura do Rio passe a exigir estudos sobre impactos climáticos no licenciamento ambiental de empreendimentos com potencial para emitir grandes quantidades de gases de efeito estufa. A decisão atende a uma ação do Ministério Público do Rio que estabelece prazo de 90 dias para a implementação da medida. Os estudos deverão incluir estimativas de emissões, planos de redução e compensação ambiental. Caso a determinação não seja cumprida, o município poderá ser multado em R$100 mil por dia, conforme decisão judicial. E quem deseja voltar a estudar ou concluir a educação básica já pode se cadastrar no CADEJA, nova plataforma do Ministério da Educação voltada à educação de jovens e adultos.

0: O sistema permite localizar escolas que oferecem a modalidade e identificar a demanda por vagas em todo o país. O cadastro é gratuito, feito pela internet, e após o registro, o estudante será contatado pela rede de ensino para receber as orientações sobre a matrícula. A iniciativa atende jovens e adultos que não concluíram o ensino fundamental ou ensino médio. Daqui a pouco tem mais um atualizando.
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Bora, resultado de promoção, né? Não dei, gente. Como assim? Quem se deu bem vai curtir seu Jorge, você, Rodrigo Dutra. Final de telefone 0239 amanhã, hein? É, na Arena Bangu. Nossa equipe de promoção vai entrar em contato com você através do WhatsApp, certo? 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Bora que eu tô te esperando. 21 DDD 98128 1045, são 418. Boa tarde.

de plantão. O sucesso continua, hein? E a sexta mais esperada do mês já tem dia e hora marcada. 21 de agosto, isso, a partir das 8 da noite. 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Já volta, hein? 4h30, boa tarde.

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Deixa eu te lembrar que já, é, porque é às 6, né? Clemente Magalhães vai estar aqui na Positividade FM para bater um papo, onde o consultor de marketing digital, youtuber, podcaster e produtor musical vai falar sobre sua participação como palestrante no Music Space, um dos palcos do Rio Innovation Week 2026, dedicado à inovação na indústria da música e à economia criativa. 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Então, hoje, às 6, aqui com o PH. Combinado? São 4h53, boa tarde.

0: Positividade FM 104.5, Coldplay, a Skyfall of Stars. Já volta e me espera aí.
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0: 5:01, boa tarde.

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2: Olá, uma ótima tarde para você sintonizado aqui na Positividade. Excelente sexta-feira para todo mundo. E a partir de agora, você fica muito bem informado com todas as notícias do trânsito em mais uma edição do Atualizando. De olho na linha vermelha, o movimento aumentando. Para quem vai no sentido Baixada, a lentidão chega até pelo menos a altura da cabeceira do Aeroporto Internacional. Quem vai seguir pela Avenida Brasil ainda poupa um pouco mais de tempo. Isso na passagem até Bom Sucesso, onde o motorista perde um pouco mais de tempo, com a diferença que melhora na altura da Penha e também na subida para a região de Cordovil. Rodovia Presidente Dutra, também lentidão no sentido Queimados, vai assim entre o trecho de Coelho da Rocha até pelo menos a altura de Comendador Soares. Via Light é uma alternativa. Pela Serra das Araras, teve acidente mais cedo, uma carreta tombou ali na localidade, a pista sentido São Paulo, por enquanto está liberada, a pista sentido Rio de Janeiro também chegou a ficar completamente interditada. O caminho por dentro, seguindo pela RJ-133 na altura de Mendes, pode servir de opção para desviar desse trânsito da Serra das Araras. 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

Positividade FM 104.5 e Mad Dragons. 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Boa tarde.

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1: Positividade FM 104.5, entrei, ó. Eu fico tão ansiosa pra saber, pra falar com o Alexandre Araújo. Boa tarde, Alexandre.
2: Fala, Vanessa, tudo bem?
1: Tudo beleza? Ótimo, nossa, tô te ouvindo assim perfeitamente.
2: Em outro ambiente, né? Hoje muito melhor, né?
1: Ah, que bom. Então me conte tudo, quero saber tudo o que está rolando. Teremos Fluminense Vasco, que a gente até falou, você até lembrou o nome do clássico, como é que é?
2: É o clássico dos gigantes.
1: Eu ia falar dos milhões, não é? Dos milhões é Flamengo
2: milhões
1: e Vasco.
2: É Flamengo e Flamengo Vasco. As multidões é o Fla-Flu.
1: Não.
2: Mas o nome clássico dos gigantes não pegou muito, não.
1: É, eu também acho, hein? Porque eu, pelo menos...
2: Não pegou muito, não.
1: Eu não sei.
2: O melhor nome desses clássicos aí foi um que também não pegou. Isso aí surgiu o ano retrasado. É o clássico Silvio Santos. Esse é o melhor de todos.
1: Mas que não pegou menos ainda, né?
2: É Fluminense e Corinthians, porque o Silvio Santos torceu para os dois times, né? Tricolor, carioca, Silvio Santos. E quando ele foi para São Paulo trabalhar em rádio, ele passou a ser corintiano. Tinha aquela música, doutor, eu não me engano.
1: Ah, é?
2: Não, corintiano, é. E aí, quando ele faleceu, logo em seguida teve um Fluminense e Corinthians. E aí a imprensa lançou o clássico Silvio Santos. Só que não vingou, não, mas o nome é legal, né?
1: Também acho. Poderia ter vingado, ou quem sabe vingar. Gostei, achei bem agradável. Porque Silvio Santos, né? Bem simpático.
2: Muito, um nome simpático. E amanhã tem o clássico dos gigantes, Fluminense e Vasco, Copa do Brasil. Jogo às 5h30 da tarde no Maracanã. Vai ser o primeiro jogo do confronto. Esse jogo, mando de campo é do Vasco, e na quarta-feira o mando de campo é do Fluminense, valendo vaga para as quartas de final. Além de Fluminense e Vasco, eu vou trazer as informações aqui, dois times, teremos nesse final de semana também, pela Copa do Brasil, Atlético Mineiro e Juventude, às 7h30, Santos e Remo, amanhã às 9h, é fase de oitavas de final ainda, né? Palmeiras e Fortaleza no domingo, Mirassol e Grêmio, Chapecoense e Cruzeiro, lembrando que Botafogo e Flamengo já foram eliminados da Copa do Brasil, então não chegaram essa fase. É uma pena não chegar à fase de oitavas de final. O Fluminense, que não vai ter seus quatro principais zagueiros, está todo mundo machucado. Thiago Silva, o Freitas, o Gêmeos, o Midian. Então vai ser praticamente a terceira zaga do Fluminense.
1: Eita!
2: Que vai entrar em campo. É, pois é, o Tricolor está preocupado com o Ignacio e o Igor Rabelo. O JK pode voltar para o time depois de cumprir a suspensão. E ele tem que saber se o Hulk vai ficar no banco ou não. Foi vaiado, ele não tirou o jogo. Então a galera tá meio chateada com o Hulk.
1: Mas tudo muda, né? A torcida também esquece rápido. Daqui a pouco
2: só tá... fazer um gol aí.
1: Faz um gol e tá amando, volta o amor e tá tudo certo.
2: Um golzinho, volta o amor, volta a alegria, só felicidade.
1: Isso.
2: E beijinhos no Hulk, né? E abraços carinhosos.
1: Uhum.
2: É forte pra abraçar o Hulk, precisa ser grande também, né? O Vascão tá animado, porque o Vasco tá mal no Campeonato Brasileiro, tá na zona de rebaixamento, mas em compensação tá nessa fase aí da Copa do Brasil, tá embalado com a classificação para a Sul-Americana também, né, que venceu o Independiente Medellín por 1-0, foi a primeira vitória aí do seu técnico português, tá tentando também a contratação de um jogador chamado Kevin Castanho, do River Plate, que é um bom jogador colombiano, jogou a última Copa do Mundo, seria um bom reforço para o Vasco da Gama. Então o jogo de amanhã vai ser um jogo bem equilibrado. Lembrando que na última Copa do Brasil tivemos esse confronto Fluminense e Vasco, e o Vasco eliminou o Fluminense nos pênaltis, né?
1: Olha, porque a gente acha, né? Vasco não tá indo, ganhou agora no sufoco, pode achar, mas não, ó. Então.
2: Não,
1: futebol, né? Clássico, futebol, tudo pode acontecer, né?
2: Ainda mais em clássico, né, Vanessa? Então fica muito equilibrado. Mesmo se o time tiver uma fase ruim, é clássico, a história muda. Fica 50-50, tem que esperar aí o final do segundo jogo para saber. Uma notícia do Flamengo, a situação do Léo Pereira, o zagueiro, né, que passou pelos exames e tal, para ver se era grave a lesão dele no joelho esquerdo, ele sentiu dores aí no último jogo. Parece que não é tão grave aí a situação do Léo Pereira, está em observação, mas...
1: Que bom.
2: Não vai ter um tempo afastado. E o Flamengo lançou hoje a sua terceira camisa, não sei se você chegou a ver na internet.
1: Não.
2: Lembra muito a camisa do Internacional.
1: Sério?
2: É uma camisa toda vermelha, com uns detalhezinhos assim, branco e tal. Acho que tem alguma coisa de preto ali também. Mas o vermelho é um vermelho diferente daquele vermelho que a gente tá acostumado a ver na camisa do Flamengo. Um pouco mais claro. Eu não sei como é o nome daquele vermelho. Hoje em dia as cores têm outro nome, né? Antigamente era vermelho, agora tem. Mudou o nome.
1: Tem vários tons. Tem vários tons.
2: É diferente, parece a camisa do Internacional. A galera gostou, tô vendo aqui. nas redes sociais, nos comentários, o pessoal gostou, tá bacana. Vi agora no Maracanã, inclusive, tá lá no Maracanã agora, gravando. Vi lá a lojinha, né, Fly e Flu, já tava lá a terceira camisa, que é cara, né? É isso, que é muito caro.
1: Torcedor, tudo é, né, muito caro, né, Alexandre?
2: Tudo é muito futebol, caro, né?
1: Então, a blusa do Flamengo, eu ia até falar aqui, se você quisesse me dar de presente de aniversário.
2: R$500, pô, não dá.
1: Rapaz, R$500.
2: Aquela sem nada, né? Sem o número, sem o nome, sem o patrocínio.
1: Aí é aquela história que você falou, né? Vai botando as coisas e vai acrescentando, o valor vai aumentando.
2: Vai crescendo, é. Fica barato pra quem comprar uma camisa assim? O Mbappé.
1: O Mbappé. O Neymar. Pra, né, pra essa galera aí.
2: Você viu? Quanto você vai no shopping? Quanto você já gastou assim, numa loja? Você entrou numa loja.
1: Não vamos.
2: Um dia
1: falar.
2: Você tava esbanjando. Você tava esbanjando demais.
1: Eu vou só falar a loja. Aí cada um vai por si. Eu entrei então, já na Louis Vuitton.
2: Tá. Uma bolsa, provavelmente.
1: É, foi, uma bolsa.
2: Gastou um dinheirinho.
1: Sim.
2: Gastou um dinheirinho, porque a Louis Vuitton não é uma loja tão barata.
1: Sim,
2: assim.
1: Sim.
2: Agora, Dior, é uma loja barata?
1: Não é.
2: O Mbappé fechou a Dior na Champs-Élysées.
1: Fechou?
2: Isso. Pra namorada brincar de fazer comprinha.
1: Ah, gente.
2: Vamos comprar, ele falou, vamos comprar.
1: Gente, meu aniversário aí, por que que David não faz isso? Inclusive, falei com ele hoje de manhã, falei, era só uma bolsinha que eu queria da Louis, inclusive, que eu nem pedi Dior, pedi outra da Louis, falei, só uma bolsinha.
2: Fala pro David fechar a loja e você fazer as compras.
1: Eu vou ficar querendo.
2: Alavonte.
1: Eu vou ficar querendo, né? Rapaz, olha aqui, difícil, né?
2: Agora ele gastou lá pra namorada dele?
1: Sim.
2: Chuta, quanto ele gastou, Mbappé?
1: Pô, na Dior,
2: O casou-me mais cedo, eu passei essa informação também, ele ficou muito longe de acertar.
1: É porque assim, a Dior, ela é uma loja cara, porém, se você falasse pra mim, ele foi na Hermès. A Hermès, hoje em dia, é uma das que tá ali em primeiro, que é mais caro. Você tem bolsa de milhões na Hermès.
2: Milhões?
1: Sim, você tem bolsa de milhões na Hermès. Que quem tem, ela só tem duas bolsas no mundo. Quem tem uma delas é a esposa, a noiva, né, do Cristiano Ronaldo. Só pra você ter uma ideia. Então, eu vou colocar pelo menos aí, se ele fechou a loja, não foi boba nem nada, se fosse ela... Pelo menos R$500.000. Pelo menos.
2: Meio milhão?
1: Ah, então
2: que
1: tá.
2: Isso? Então... Em 1 milhão?
1: Sim.
2: Não.
1: Foi o quê? Mais?
2: 24 milhões. Tá bom ou não?
1: Rapaz, olha eu sendo Pô, mas ela levou muita coisa então da Dior, hein?
2: Tem levado o quê? Umas 30 bolsas também? Tá vendendo bolsa?
1: É porque, assim, ela levou mais. Ela tem levado mala, bolsa, necessaire, algumas coisas assim. Porque a Dior, ela é bem cara. Mas a gente não tá falando de uma Hermès.
2: Né? Ela comprou a loja, né? Esse dinheiro aí.
1: Rapaz do céu, eu tenho uma Dior, mas olha, tá longe.
2: Tem.
1: Eita. Mas a minha foi comprada em brechó. Não foi. A loja, assim, que eu entrei mesmo, foi que eu já assumi aqui.
2: Mas tem.
1: Foi a Louis. Vem cá. Vozinha vai ter condições de comprar?
2: Não sei, sabe por quê? Tô chateado com ele.
1: Você tá chateado com ele?
2: Pô, lembra daquela música? Você não é tremendo, vacilão.
1: Aham.
2: É o Vozinha. Vozinha tem que decidir o que ele quer da vida. Porque a gente falou durante toda a semana que ele iria jogar no futebol chileno.
1: Sim.
2: Porque o Colo-Colo treina o time de lá. Anunciou, fez post, eu vi o post, botou a foto do Vozinha.
1: Falou
2: vídeo,
1: até o salário dele.
2: Falou do salário e tal. E aí o Vozinha foi esperado. Né? A pessoa tava lá aguardando a chegada do Vozinha, lá no Chile, né? Primeira vez não apareceu. Segunda vez, adiou. Pô, terceira vez adiou de novo.
1: Ih, o que houve? Papo
2: agora? Que o Vozinha não vai mais pro Colo-Colo. Não sei o que ele fez. Se realmente ele acertou, ou se o Colo-Colo tava jogando pra galera. O fato é que o Vozinha, ele tá sendo aguardado agora no Marrocos. Vai jogar no Marrocos.
1: Marrocos? É sério?
2: É.
1: Rapaz.
2: O Chile pro Marrocos. Tá estranha essa história. Tá muito estranha essa história.
1: Eu acho que segunda-feira você chega com mais informações.
2: Tem que trazer mais informação, porque a notícia é de agora. Ou o Vozinha, em momento nenhum, acertou com o Colo-Colo. Aí o Colo-Colo jogou pra galera, jogou pra torcida. Ah, fechamos com o Vozinha e tal. Eu acho difícil, que é um time grande fazer isso. Enfim, ou o Vozinha realmente é um malandrão. acertou com o Colo-Colo, recebeu a proposta melhor, falou, não, não vou mais pro Colo-Colo, eu vou aqui pro Marrocos.
1: Isso que eu falar, será que não recebeu uma proposta melhor, assim,
2: exatamente,
1: bacana?
2: Exatamente, tá com esse cheirinho, ó, o cheirinho.
1: Cheirinho. Coitado, fiquei curiosa agora, vamos ficar sabendo depois, né?
2: Aguardando lá o vozinho. E não, nada de vozinha. Cadê vozinha?
1: Não vem, vozinha não foi. E que fofoquinha é essa?
2: Não, era essa fofoquinha do vozinho aí que eu ia trazer pra você. Eu fiquei bem chateado com o vozinho. Do Mbappé também. Gastou mundial. Tem uma outra boa também. Teve um jogo do amistoso, do campeonato alemão. O Bayern de Munique, o maior time da Alemanha, foi fazer um jogo treino contra um time lá da sexta divisão, sétima divisão. Que é chamada, o time se chama Rotat Ergen. Rotat, eu não sei se o alemão está corretamente sendo falado.
1: Sim.
2: Porque eu não falo alemão. É Rotat Ergen. Então, é um time alemão amistoso e tal, né? Com esse timeco aí, né? Tava 14-0 pro Bayern de Munique.
1: 14-0.
2: E aos 79 minutos, o Rotat Ergen resolveu escalar o roupeiro do time.
1: Que isso, Alexandre?
2: Ele chamou o roupeiro do time, já tem 50 anos, era uma forma de homenagear. E aí o roupeiro.
1: Ah.
2: É a várzea também, né? Aí o roupeiro entrou, jogou contra o Bayern de Munique. Olha que coisa, né?
1: Muito bom, gente.
2: Homenagem, é muito bom. Aí foi 15-0 pro Bayern de Munique, o roupeiro nada fez, não conseguiu evitar a goleada, o massacre do Bayern de Munique nesse amistoso aí.
1: 15-0. Mas pelo menos o roupeiro vai ter história pra contar.
2: Vai ter muita história pra contar. Né? Jogou, né? Pô, eu joguei no amistoso contra o Bayern de Munique lá em 2026. Perdemos de 15-0, mas eu entrei em campo, pô, demais.
1: É isso. Eu vou te falar que você falou aqui, minha cabeça agora tá aqui batendo os 24 milhões no Dior, tá? Tá aqui, ó. Conversando comigo, 24 milhões. O que o Mbappé fez com o namorado? De 24 milhões. Tô aqui.
2: É um mantra.
1: Tá conversando mantra. Aqui comigo, 24 milhões. Rapaz do céu, e eu fui ingênuo. Meio milhão, achando que ela tinha sido uma pessoa humilde, que não,
2: meio
1: uma bolsinha.
2: Meio milhão ele deu pro guardador.
1: É, enfim, podia estar lá, seria guardador.
2: Imagina a comissão da vendedora.
1: Caraca, Alexandre do céu.
2: É?
1: Pois é, se eu fosse a vendedora, pelo menos eu poderia comprar uma bolsa pra mim. Porque 24 milhões. Eu compraria uma. Não, Alexandre, eu vou pensar numa bolsa, tá? Deixa, que eu poderia ter uma Hermès.

0: Positividade FM 104.5, fechando Rick Astley, Together Forever. Ai, sexta-feira, anima, você fica lá em cima. 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Então tá tudo bem, ele já chegou, másculo maravilhoso, nadou, malhou, pedalou. O que você fez?
1: Pedalei.
0: Não malhou?
1: Ai, hoje não foi.
0: Que decepção, PH. Bom, mas ele pedalou. PH até às 10, volta amanhã, a partir das 2 da tarde, te encontra aqui na Positividade. Calma. Clemente já está aqui, já pude bater um papo com ele, falei que sou fã, a gente faz essa troca, gente. PH vai conversar com ele. Que conversa boa, gente. Vou ficar aqui um pouquinho pra curtir o início. Porque
1: fica.
0: São duas pessoas incríveis, né? Eu sou fã do PH, todo mundo já sabe. E o Clemente é maravilhoso, sim.
1: Eu sou seu fã.
0: Ai, olha, demais. Bom, só pra lembrar, pra fechar, uma semana pro meu aniversário, tá? Tá chegando, 7 de agosto. Esquece meu aniversário, não pode me dar parabéns. Pode comprar um presente também, tá? Obrigada. Fico por aqui, são 6 em ponto. Sou Vanessa Victorino e pra você, boa noite.

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0: Positividade FM 104.5. A banda do Danny Elfman. Oingo Boingo, Stay. 104.5, 104.5. Bom, olha só que legal. Live positiva, Clemente Magalhães, aqui na Positividade FM, para um bate-papo, onde o consultor de marketing digital, youtuber, podcaster, ele tem um currículo invejável e produtor musical, vai falar sobre a participação dele como palestrante no Music Space, no Rio Innovation Week, dia 6 de agosto, de 2:30 da tarde até 3:15 da tarde. Um espaço dedicado à inovação na indústria da música e à economia criativa que acontece de 4 a 7 de agosto no Pier Mauá. Fala, Clemente!
1: E aí, meu irmão? Que prazer estar aqui com você, viu?
0: Prazer é meu, totalmente inenarrável, cara.
1: É, eu fui virar entrevistador por acidente, agora eu tô do outro lado.
0: Mas se você quiser me entrevistar também, não tem problema.
1: Quantos anos de rádio, me conta?
0: Eu, olha, comecei a trabalhar em rádio em 1986, cara. Então, cara, eu sou ruim de conta, mas eu tô rodado, né?
1: Já tem o número de entrevistas até hoje? Quantas você já fez?
0: Cara, tem, não sei.
1: Passou de 1000, faz muito tempo,
0: Recentemente,
1: né?
0: Recebemos aqui, a semana passada, tivemos com o Ed Mota aqui, cara. Então, é só fera que a gente recebe aqui.
1: Pô, muito obrigado por me receber aqui, viu, querido?
0: Inclusive você, que é um grande. Você produziu trabalhos de artistas como Milton Nascimento, Fagner, Zélia Duncan. Você participou de projetos ligados a Renato Russo.
1: Dueto póstumo, cara, honra, assim, porque eu era muito fã do Cazuza e do Renato, né?
0: Uhum.
1: E aí você não faz ideia o que é você tá no estúdio, 1 da manhã, ouvindo a música. Hoje, qualquer um bota uma música numa AI e você consegue isolar a voz. Mas a gente tá falando aí de 2000 e pouco.
0: Não tinha nada disso?
1: Não tinha. Então quando eu abri, cheguei as fitas da EMA, eu ouvi o Renato cantando, cara. E a gente trabalhou com as vozes que não entraram no disco. Então tinha o take 1, take 2. O que foi pro disco da Legião é o take 1. A gente usou o take 2. E aí você imagina, cara, você ouvir o Renato Russo, assim, solado, sabe? Aquele cara que a gente ouviu só na rádio, né? É emocionante, assim, cara. A gente sente a presença mesmo. Eu não tenho nenhuma religião, mas... foi foda.
0: Inclusive, a semana, acho que é um mês, a gente tava com o Bonfá aqui, cara.
1: Bonfá.
0: Olha a curiosidade. Bonfá. O Bonfá, cara, que lançou uma revista em quadrinhos.
1: Tô sabendo.
0: Tá sabendo, né? Então,
1: ele já foi lá no programa também.
0: É, falando. É a minha banda preferida, não é isso?
1: Ele fez assim com você também?
0: Não chegou a fazer, não, cara. Mas foi um papo muito bacana também. Bom, cara, tudo isso aí que você tá falando, né? O que essas experiências ensinaram sobre excelência artística, até porque não deve ter sido só com o Renato. Você tem muita história pra contar, cara.
1: Cara, você sabe que são duas coisas diferentes, né? Quando eu começo a entrevistar essas pessoas meio por um acidente, por um amor à indústria, e eu sou um cara curioso, acho que toda a nossa geração era meio viciada em ficha técnica, né? E aí, cara, essas entrevistas têm mostrado como o acaso é um absurdo, cara. Porque as histórias, elas se definem em detalhes que são detalhes, é como se eu vim aqui hoje, porque o Dutti me trouxe aqui pra gente falar do Rio Innovation Week, eu te conheci, aí você ligou pra um cara e aí eu virei o Caetano Veloso, sabe? essa coisa da casualidade gerar histórias que mudaram, cara, o nosso país, né? Elas estão em todas essas histórias, assim. É o acaso, cara.
0: Com
1: alguém
0: certeza.
1: Que tava na praia, que conheceu o ciclano, falou, pô, cara, me dá tua fita. E aí você olha e fala, cara, eu não consigo. A minha maior decepção nessas 720 entrevistas é que...
0: Quantas?
1: 720 até agora no canal.
0: Uau!
1: É uma galera, né? Eu sonho com essas histórias. Às vezes eu não sei o que me disseram em off, o que me disseram valendo. Fico com medo danado de citar um negócio que alguém disse, mas às vezes a pessoa citou antes de começar a gravar. Tem isso, né?
0: Uhum.
1: E aí, cara, eu como sou um virginiano e que eu também sou do marketing, eu sempre quero achar o que foi feito que fez aquilo acontecer. E raramente tem essa matemática, que alguém fez um negócio que possa ser replicado. Porque o meu tesão, e eu acho que no painel a gente vai falar muito sobre isso, é se existe essa maneira de fazer que possa ser replicado. Né? Então eu descobri a Anitta. O que eu faço pra fazer a Lexa? O que eu faço? Existe o que é replicado?
0: Uhum.
1: Porque eu fico tentando achar isso, porque eu acho que é a mágica. A hora que a gente conseguir replicar como a Coreia faz com o K-pop.
0: Sim, sim, sim.
1: Fabrica ídolos em
0: instantâneos, né, cara?
1: Instantâneos e é uma linha de montagem, né? Eu acho que a nossa indústria é muito intuitiva. Então, as coisas elas acontecem porque o acaso, pessoas que amam o que fazem, que vão na raça e na casualidade as coisas acontecem. Eu não consegui encontrar ainda um padrão. Isso para mim é uma decepção. Mas ao mesmo tempo eu tô conhecendo histórias maravilhosas, seres humanos apaixonados por música, que infelizmente hoje a indústria já não tem mais, né?
0: É, com certeza, com certeza. Inclusive, a gente, eu falo, você tá falando dessa coisa de acaso, né? Tem milhares de perguntas que foram formuladas aqui para você, mas eu espero que essa entrevista caia naquela coisa da intuição. E daqui a pouco a gente tá falando, não sabe nem sobre o quê. Vamos nessa, cara?
1: Vamos, gato, aqui pra isso.
0: Mas olha, lembrando que a gente tá transmitindo esse bate-papo pelo @positividade360 agora no YouTube. Ele vai ficar lá depois pra você ver. Mas você tem que também dar uma conferida agora. Vou fazer mais uma pergunta e a gente vai tocar música. Cara, o papo com o Clê, ele virou referência pra quem quer entender o mercado da música, certo? Então, em Sim. que momento você percebeu que o projeto tinha ganho, enfim, uma dimensão maior do que você imaginava? Opa! Você não vai responder agora no ar. Você vai responder no @positividade360 enquanto a gente vai tocando uma do Titãs. Segura aí, então, a resposta. Ficou curioso? É no YouTube!

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3: Atualizando as informações do trânsito para você aqui na Positividade, destacando a Tijuca. Na rua Adoc Lobo tem concentração de manifestantes próximo da rua do Matoso. Já complica bastante a movimentação nesta via no sentido Rio Comprido. Portanto, quem está seguindo para este outro bairro da região central da cidade pode optar por outras vias. É o caso da Barão de Cotegipe, Rua do Bispo, apresentando boas condições. Até mais à frente, na chegada, Rua Estrela, Aristides Lobo, também não vou observando lentidão até o momento. Se o seu caminho é a região da Praça da Bandeira, saiba que Heitor Beltrão também está apresentando melhores condições. Já desvia desse trânsito da Doc Lobo, chega também mais à frente com mais tranquilidade nas proximidades do Clube do América, ali passando pelas vias as ruas Silva Ramos e também a Gonçalves Crespo. Quem vai pela Marise Barros vai perder um pouco mais de tempo, próximo da Professor Gabizo e também mais à frente na chegada Almirante Cochrane. Vai nessa lentidão até a Rua Santo Afonso, no acesso para Pinto de Figueiredo. Aí vai começar a melhorar tanto na Avenida Maracanã, Barão de Mesquita e também no acesso para Gonzaga Bastos, para quem vai seguir em direção à Vila Isabel. 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

0: Positividade FM 104.5, 104.5, é a melhor rádio do Rio. Daqui a pouquinho, Rock and Radio. E é muito bacana, gente. Teve Paramore, Any Fun, teve The Police, Spirits in the Material World, Kunks vs. Cooking on Tree Burners, This Girl, Titãs, Alugas. Eu tô conversando com o Clemente Magalhães aqui na Positividade, no arroba Positividade 360. O cara é demais, demais. Consultor de marketing digital. Ele veio aqui para falar sobre a participação como palestrante no Music Space, no Rio Innovation Week, dia 6 de agosto, de 2:30 da tarde até às 3:15. Como é que tá essa expectativa, Clemente?
1: Então, o Dutti me convidou e falou, cara, faz lá o que você achar que tem que fazer. E, cara, eu tô pensando em trocar muito com a audiência que tá lá, entendeu? Porque as pessoas têm muita pergunta, muita dúvida, muita curiosidade sobre muita coisa. E, por exemplo, acho que podcast hoje, cara, é uma oportunidade única para qualquer empresa, artista ou profissional liberal de criar autoridade na internet, né? E tem uma coisa que a gente sabe hoje, o quão é difícil criar conteúdo, a rádio tem que criar conteúdo, todo mundo tem que criar conteúdo, que o podcast, ele é uma peça de 2 horas e 15, no meu caso, que vira pelo menos 30 recortes. E esses recortes são uma mão na roda para qualquer empresa, porque você já sai daquela peça de conteúdo que você gravou em 2 horas e 15 e faz muito recorte, né? Que é o que a gente chama em marketing lá fora de conteúdo pilar e o conteúdo snack content. Então,
0: é isso que vai viralizar, né, cara?
1: O que faz o vídeo rolar é a polêmica do recorte, irmão. É isso. Se você quer que teu vídeo tenha bastante view, você é meu convidado, você tem que me dar uma boa notícia. Algum fato curioso, ou muito polêmico. O Wagner, que tá aqui com a gente, sentado atrás, ele contou a história da Anitta, da Ludmilla, da Ana Castelo. Tem um dele que tem 3 milhões de views, porque ele foi lá e revelou algo que ninguém nunca ouviu falar. E as pessoas amam o por trás, né?
0: Você poderia revelar pra gente? Faz uma seleção, evidentemente, né? Coisa mais polêmica, mais inusitada que aconteceu em um encontro aí com você?
1: Cara, nosso saudoso Guto Graçamelo, esse recorte a gente teve até que tirar do ar, mas agora ele já faleceu porque ele ficou com medo de ter processo.
0: Garoto, eu vou,
1: né,
0: pra Califórnia.
1: Guto Graçamelo, cara, foi um dos maiores produtores de musicais do Brasil de todos os tempos. Pra mim, um dos maiores, junto com o Liminha. E o Guto conta que ele, trabalhando com a Xuxa, a Marlene começou a tratar a Xuxa muito mal. Ele foi lá e bateu na Marlene Matos.
0: Que isso?
1: Ele falou. E aí o mais curioso, assim, dessa história é porque ele ficou apavorado. Ele falou que o povo vai lá, esse negócio da gente seduzir as pessoas vão falando, né? Porque tem isso também, você vai levando as pessoas para um lugar de intimidade que elas não estão acostumadas no dia a dia. E eu sinto também que as pessoas vão no meu programa hoje meio para contar histórias. As pessoas estão indo lá para, tipo, como eles não são a maioria não é artista, ninguém entrevista essas pessoas na média. Então, é a oportunidade que aquela pessoa tem de contar todas as suas melhores histórias, né? E aí, o desabafar, tem gente que olha pra câmera e
0: então,
1: fala assim...
0: Rola essa coisa meio psicanálise, meio psicanalista, cara?
1: Você não acha? É pra ser, porque eu não sou psicólogo.
0: Mas
1: de
0: você
1: ninguém.
0: Acha que acaba chegando num clima desse?
1: Eu acho que as pessoas vão lá pra desabafar. Tem muita gente que se sente não tão valorizado. A nossa indústria tem muito ego, então tem histórias que fui eu que, não tô falando eu, mas que no caso, o Wagner que tá aqui, que descobriu um talento, mas as pessoas dizem que foi outra pessoa. Então tem muita história das pessoas que querem ir lá pra validar suas histórias, mas falar assim, cara, olha, quem fez isso fui eu, nunca ninguém falou, o ciclano foi lá e pegou o crédito que era. Então, assim, tem esses desabafos. E eu acho que tem a vontade de contar a sua própria história mesmo. Quantas pessoas te perguntam na tua vida, do teu pai, da tua mãe, do teu passado, de como você chegou, onde você chegou? Toda história é bonita, cara. Toda história é uma história de sucesso de alguma maneira, sabe?
0: Sim, sim, sim. Vou até te fazer uma pergunta. Essa aqui tá, né? A gente tá evitando fazer muita pergunta, a gente tá conversando, né? Mas tem uma aqui, ó. Em que momento você deixou de produzir apenas música para produzir conhecimento? O que motivou essa mudança? Agora você vai contar pra gente no arroba Positividade 360, okay, no YouTube, pra galera, porque a galera é curiosa, né, cara? Tá pensando que a gente, claro, vai entregar o jogo todo aqui, mas não vai mesmo!

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3: A taxa de desemprego no Brasil caiu para 5,4% no trimestre encerrado em junho, o menor índice já registrado para o período desde o início da série histórica do IBGE, em 2012. Segundo a Pesquisa Nacional por Amostra de Domicílios Contínua, o país chegou a mais de 103 milhões de pessoas ocupadas, enquanto o número de brasileiros em busca de trabalho caiu para cerca de 5 milhões e 900 mil. O resultado reforça o aquecimento do mercado de trabalho, impulsionado principalmente pelos setores de transporte, serviços e administração pública. O Rock in Rio realizará na próxima quinta-feira, dia 6 de agosto, uma venda extraordinária de ingressos remanescentes para a edição de 2026. A comercialização começa ao meio-dia pelo site oficial da Ticketmaster Brasil, com entradas provenientes de compras não concluídas e transações canceladas. Atualmente, os ingressos para os dias 4, 5 e 13 de setembro continuam disponíveis, enquanto as demais datas estão esgotadas. A ação representa uma nova oportunidade para o público garantir presença nos shows de artistas nacionais e internacionais que integram a programação do festival. Bem, a gente vai ficando por aqui com as notícias de hoje do Atualizando. Eu sou Marcos Soares e eu tô de volta na segunda-feira, bem cedinho aqui pela Positividade FM. Boa noite de sexta, bom final de semana, até segunda.
4: É isso aí, na Positividade FM 104.
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4: E muitas coisas surpreendentes que estão acontecendo aqui. Você não tem ideia do que está acontecendo, as histórias que estão sendo liberadas aqui, gente. Eu estou aqui com Clemente Magalhães na Positividade FM. Um bate-papo sensacional, imprevisível. Ele que vai estar... né? Uma participação como palestrante no Music Space, no Rio Innovation Week, dia 6 de agosto, de 2h30 às 3h15 da tarde. E eu queria que você pontuasse como é que vai ser isso tudo. Você que está em casa pelo arroba Positividade 360, já ouviu histórias loucas que eu contei e que ele contou, né? Peraí. Minha, né? Você acha que as minhas histórias são mais loucas que as suas? Mas olha, a sorte foi que as histórias mais loucas que eu contei, elas não foram pro ar. Quer dizer, mas vão estar eternizadas no YouTube.
6: No YouTube, eternizadas,
4: vão estar lá, cara.
6: Porque o que a gente não vê, a gente imagina, né?
4: Vem cá, cara. Vamos falar. Bom, vai ter o Rock and Rage daqui a pouquinho. Então eu queria que, olha, foi sensacional falar com você. Pô, porque, cara, Eu adoro coisas imprevisíveis. E essa foi a entrevista mais doida que eu já fiz na minha vida. Tá? Eu só espero que eu continue com o meu emprego.
6: É um falso, né?
4: Não, cara. Eu só espero que eu continue com o meu emprego aqui, porque eu não sei se eu correspondi às expectativas de entrevistar o Clemente Magalhães da Positividade FM. Um cara sério. E a gente falou muita doideira aqui, né, cara?
6: Não, mas, cara, esse papo, acho que a espontaneidade é o mais legal, né?
4: Foi espontâneo demais.
6: Eu até queria muito, assim, porque é muito legal a gente ter esse Music Space dentro da Rio Innovation Week, porque é uma oportunidade da gente falar sobre o mercado da música, né, cara? Que é um mercado que tá se transformando muito. E cada vez mais, eu tô muito interessado em ver, inclusive, quem for falar de AI, porque a coisa da inteligência artificial, não sei nem se a gente vai existir daqui a 15 anos, né? Eu fico me perguntando se vai precisar
4: não,
6: de nós.
4: A gente, né, vai existir, cara, né? Vão criar gente digital, virtual, sei lá, mas a gente não vai ter emprego.
6: É sério.
4: Ou
6: mesmo,
4: então a gente,
6: né,
4: a gente vai ter que arrumar outra coisa pra fazer.
6: Cara, você sabe que isso é algo que eu tenho pensado muito, justamente aonde é que o lado humano, né, se sobressai, porque humano é isso, né, cara? Eu criei uma agência dentro do ChatGPT Pro, assim, que é bizarro, assim, eu me organizei de uma maneira que é como se tivesse um time de 20 pessoas gênias, meio burras.
4: Uhum.
6: Tem um lance que é louco, porque não é gente. Então, o imprevisto não acontece, a troca de emoção não acontece. E eu acho que se a gente não for para modelos mais humanos, a gente vai perder espaço mesmo. Então, isso que aconteceu aqui, a máquina não faz.
4: Exatamente,
6: entendeu?
4: Cara.
6: Agora, ela me pergunta 10 perguntas que estão escritas, ela vai fazer com espontaneidade daqui a um ano. Então, não vai precisar ter a gente aqui se o humano não for um diferencial, né? E eu acho que o podcast, por exemplo, que o Dutti falou, cara, quero que você vá lá falar do teu podcast, como você construiu essa história. O podcast, ele é ele é uma espécie de um boost da tua personalidade, né? Porque quando você tá ali por 2 horas e 15, as pessoas começam a te conhecer, né, cara? E tem uma coisa que eu falo muito pra quem tá começando o podcast, que o convidado, ele é meio commodity, assim, porque ele vai em todos. Então, o convidado que vai no meu, o carioca já vê que foi no meu, já chama. Aí o headcast chama. E esse cara vai contar as mesmas histórias em todos os lugares. Qual é a diferença? Você. Porque a história, o Sullivan foi no meu, porque eu gosto de descobrir essas pessoas que ninguém tá vendo. Que não é nem descobrir. Pô, o Sullivan é o maior compositor do Brasil junto com o Paulo Massado. Fui atrás, fui em LA entrevistar o Paulo Massado. É, do meu bolso, paguei a equipe. Quando ele vai, todos chamam. Então é meio assim, né? Tipo, que funciona. Então, o convidado, cara, ele é commodity, ele vai em todos os lugares. Quem vem aqui já veio em outra rádio. A diferença é você. E aí é a diferença do humano, né? Do humano pra máquina. E eu acho que esse é um assunto que eu vou querer falar muito ali no Rio Innovation Week. Pra galera entender, cara, que nunca foi tão necessária a nossa personalidade sobressair.
0: Exatamente, porque a galera tá histérica, né, cara? Eu trabalho com quadrinhos, né? E quando eu publico alguma coisa relacionada à inteligência artificial, fica todo mundo louco, todo mundo histérico, né? Então a gente tem que explicar direito essas coisas. Tá todo mundo com medo de perder emprego, cara. A verdade é essa, né? É uma coisa nova demais.
6: Cara, o meu filho veio me mostrar um artista que ele não sabia que era de AI, né? Porque ele tem 5 anos. Aí eu falei, filho, você sabia que isso aí é inteligência artificial? Ele falou, é tipo ChatGPT? Aí eu falei, é. Aí ele, que legal. Você acha que pra ele vai ter alguma diferença o artista humano do artista que não é humano? Nenhuma diferença, cara. Ele assiste um monte de canal no YouTube jogando Minecraft, que já não é gente jogando, já é, tipo, simulando que alguém tá jogando. E ele é fã a própria indústria do K-pop já tá criando o K-pop, já nasce a banda humana, uhum. E a versão bonequinho. Então, assim, não muda nada. Eu acho que os nossos filhos, a gente ainda vai sentir uma diferença. Eu não sei, a única coisa que eu não sei é se vamos virar um nicho. Ou seja, a música humana, orgânica, vai ser uma coisa sofisticada, caríssima, como se fosse um vinho bom.
0: Como tá voltando o vinil, né?
6: Como, cara? Tá voltando. Então, pô, vamos ali assistir uma banda de humanos, né? Não sei se... Porque a gente tá vendo as pessoas se quererem se desconectar. Não sei se você tem lido sobre as comunidades de corrida no mundo inteiro. Então, um ser humano querendo desligar isso aqui e participar de grupo de corrida, grupo de meditação, grupo de leitura. Nos Estados Unidos, a galera jovem tá indo jogar, tipo War, clube de jogos, cara. Tem um lugar em Nova York, no Brooklyn, lá que eu fui. Tem todos os jogos e um monte de gente, cara, jovem, vai pra esse lugar pra jogar War.
0: Você sabe que eu, no metrô, cara, eu sou um leitor de quadrinhos. Eu sou louco por quadrinhos, por livros. Eu adoro ler. Você sabe que eu chego no metrô, cara, todo mundo lá com aquele maldito celular. Primeira coisa que eu faço, cara, é pegar um quadrinho, um livro. Você sabe que tem gente que me olha estranho? Eu não sei se é porque a pessoa fica pensando assim, poxa, o cara tá lendo um livro, né?
6: É porque são duas coisas, né,
0: pô,
6: cara?
0: Será que eu podia estar lendo um livro também?
6: Carioca não lê, né?
0: O carioca não...
6: Não lê, então já chama uma atenção. Não, no Rio, pô, cara, Rio de Janeiro, você anda na Barra da Tijuca, ninguém lê. Nunca vi alguém lendo na Barra da Tijuca. Não, eu amo a Barra, tá? Eu moro na Barra a vida inteira, não saio, não vou pra Zona Sul de jeito nenhum.
0: Poxa, aí enfraqueceu, cara. Mora em Copacabana.
6: Porque assim, o meu estúdio é no Leblon. Eu detesto ir pro Leblon, cara. Eu moro no Itaiangá, eu acho a Barra respira. Eu estudei aqui no Veiga de Almeida, eu sou cria da Barra. Amo a Barra, mas assim, você não vê as pessoas lendo porque não tem lugar. Não tem um café na Barra legal onde você sente pra ler. Tudo é muito cheio, muito grande. Mas eu acho realmente que o carioca, cara, pô, você chega em Nova York no metrô, tá todo mundo lendo, cara.
0: Pois é, é uma diferença, né? Cara, tudo que é bom, infelizmente, dura pouco, né, cara? A gente vai pro Rock and Radio daqui a pouco, que é outra coisa boa. A nossa entrevista vai ficar na história e, como você falou, nós fizemos diferença, né? Para essa inteligência artificial. Fizemos um negócio completamente diferente.
6: Completamente. Aqui. Completamente. Não sei se a tua coordenadora curtiu, mas eu já aproveito pra convidar você pro meu canal, lá pro Papo com Clê.
0: Não, você sabe que tá brincando. Eu vou lá, cara.
6: Não, eu vou pegar o telefone aqui de geral. Aliás, todo mundo que tem uma história quiser ir, porque o rádio, cara, não existiria os nossos ídolos se não existisse rádio, né, cara? Então, a rádio, e aí ela ainda tem um papel muito importante na sociedade, né? Eu tava lendo sobre a função das rádios nos Estados Unidos durante a pandemia, que voltou à função comunitária, né? Daquela rádio servindo a sua região, ao seu bairro, à sua cidade, e como isso fortaleceu o senso de comunidade, né? Então, assim, eu acho que é um veículo importante até hoje e que nada que a gente viveu, nada que tá nesse quadro aí, cara, não teria acontecido se não fossem vocês, né?
0: Com certeza.
6: Então, vai ser um prazer mesmo contar,
0: cara,
6: essa história.
0: Cara, demais. Eu vou ficar muito... Eu tenho muita história pra
6: e
0: contar.
6: E lá você pode contar todas, não vai ter ninguém olhando assim...
0: Então tá, olha, estamos super atrasados aqui. Eu só vou resumir. O Clemente Magalhães é um cara show de bola, tá aqui na Positividade FM. A entrevista foi sensacional e ele veio falar sobre a participação dele como palestrante no Music Space.
6: Apareçam!
0: É, Real Innovation Week! Dia 6 de agosto, de 2:30 da tarde às 3:15.
6: E eu vou ficar lá depois. Eu sempre que eu vou em palestras assim, é uma oportunidade. Tem gente que segue a gente pela internet e não tem oportunidade de conhecer, né? E eu sempre faço questão de ficar depois, um tempo, então falar com as pessoas e trocar ideia. Então quem aparecer lá vai ter essa troca comigo.
0: Valeu, valeu. Gente, foi um prazer receber o Clemente. Muito obrigado a você.
6: Prazer
0: que
6: foi meu.
0: Acompanhou a gente no @positividade360. Vou tocar só um lobãozinho e depois a gente volta com Rock and Radio, comercial, e vamos nessa. E voltamos ao normal. 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
6: Foi?
7: Foi.

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1: Agora 7:05, boa noite.

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1: Hello everybody, thank you very much, thank you for coming and make some noise. Estamos começando o nosso Rock and Radio sagrado aqui de todas as sextas, hoje 31 de julho de 2026, o último dia do mês. E vamos começar aqui com Get Back. Alô rapaziada, alô moçada rock and roll. Vamos começar com Get Back, uma música da banda Beatles, né? Que teve o Billy Preston ali no meio, né? A música de Paul McCartney com o John Lennon. E essa banda mandou ver essa música no disco Let It Be. E é o que a gente vai ouvir aqui na versão ao vivo. Uou, 7:11!

Positividade FM 104.5 Rock and Radio, que já arrasou, né? Primeira sequência, Dire Straits, Walk of Life, Capital Inicial, quatro vezes você, Red Hot Chili Peppers, Give It Away, Paul McCartney, Get Back. E vamos agora de Lenny Kravitz com American Woman.

Positividade FM 104.5 Rock Radio. É, com Give It Away, Red Hot Chili Peppers, Legião Urbana, Tempo Perdido, Lynyrd Skynyrd, Sweet Home Alabama, Lenny Kravitz, American Woman e The Doors. Uma que de vez em quando rola também no Positive Classics, todos os domingos entre 9 e 11 da manhã, comigo, PH. 7h48.

0: 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Foi o couro, vai comer. O couro tá literalmente comendo aqui no Rock and Rage. E daqui a pouquinho tem muito mais pra você. 104.5. Rock and Roll. 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

Positividade FM 104.5 Rock and Radio com Friday I'm in Love. Tá aí, The Cure. Mas não foi só isso que rolou, não. Teve também Los Hermanos, Ana Júlia, In Excess, Suicide Blonde, Aerosmith, Jenny's Got a Gun. E vem aí uma banda italiana que surgiu em Roma em 2016. Eles ganharam fama na Itália após a participação na 11ª edição do Factor S, um festival de música, enfim. E mesmo tendo ficado em segundo lugar, conseguiram assinar um contrato com uma gravadora. Chosen foi o primeiro álbum da banda, lançado em 2017. E este é o seu maior sucesso. Estou falando do Måneskin.

Positividade FM 104.5 Midnight Oil Blue Sky Mine. Freddy Hood, até quando esperar? The Strokes, Last Night e Måneskin, Begging. Que tal agora o Faith No More com Epic? 8h38. I love rock and roll. 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

0: Obrigado!
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Positividade FM 104.5. Let's dance rock and roll. Bom, tem também, além de David Bowie, Frejá, Amor Pra Recomeçar, AC/DC, Back in Black. Bom, vamos de sequência, nem sequência saideira vai dar pra tocar mais. A gente vai mandar ver aqui a última do programa. Eu encontro você daqui a pouquinho, a partir das 9 na internet, durante a Voz do Brasil. Rock and Radio de volta semana que vem, a partir das 7 da noite, na sexta. Billy Idol, Dancing With Myself.